0: Santo Padre, os fiéis de língua portuguesa desejam formular as mais cordiais felicitações por seu aniversário e seu onomástico. E desejam testemunhar-lhe filial afeto e sincera fidelidade e rezam por todas as intenções do seu ministério apostólico universal. No final desta audiência, cantaremos a oração do Pai Nosso em latim. Depois, o Santo Padre concederá a bênção apostólica com um pensamento especial às crianças, aos idosos e aos doentes. Abençoará também os terços e demais objetos de devoção que cada um tiver consigo. Leio agora um resumo da catequese que o Santo Padre acaba de pronunciar. Prosseguimos o ciclo de catequeses sobre a Constituição Pastoral Gaudium et Spes. O segundo capítulo do documento trata da comunidade humana, ressaltando que entre os principais aspectos do mundo atual conta-se a multiplicação.
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0: Queridos irmãos e irmãs, que nas vossas comunidades um mandamento novo de Jesus se transforme em gestos concretos de acolhimento, compaixão e unidade para ser o reflexo deste amor no mundo. Deus vos abençoe.